0: na Brescia Mais, 9 horas e 23 minutos. Bom dia.
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Mas que tal? Já voltamos na programação do Domingo Tchê na Brescia Mais FM. 9:26. Vem chegando mais música. Os Serranos.

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1: Bueno, já voltamos. É o Domingo Tchê na Brecha Mais FM. Muito melhor com você. É, estamos transmitindo somente pela internet. É, avise aí o teu vizinho, avise teus parentes que a Brecha Mais FM só tá pela internet hoje, por enquanto. Deu problema na nossa transmissão na Torre, então até o técnico não resolver, a gente segue pela internet. E tu pode pedir teu pedido assim mesmo pelo WhatsApp da Brecha Mais FM, 982-1927-27, peça sua música vivente. Faltando 20 minutos para as 10 horas, aqui no Grande Centro de Nova Brécia, a chuva continua, dá uma acalmada, mas de repente vem aquele torró de água, Deus o livre-te. E a temperatura continua estável, está nos 15 graus neste momento. Mas tchê, vamos que vamos, dele que dele, vem chegando o Grupo Rodeio Iguaria Campeira, abre a gaita, gaiteiro! E tu já sabe, né, vivente, no campo, na cidade ou no teu CTG, só dá Domingo, tchê!

Eu, César Oliveira e o Rogério Melo, regalo na programação. É vivente, a gente vai faturar e já voltamos. Enquanto isso, pode mandar teu recado no WhatsApp da Brescia Mais FM ou ligar no telefone fixo. Prende teu grito, mande teu chasque vivente. Aguenta aí que já voltamos.

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9: Bueno, já voltamos na programação do Domingo Tchê na Brecia Mais FM. Muito melhor com você, meu galo velho. Ah, faltando 4 minutos para as 10 horas. É, vivente, tu não mandou teu recado ainda? Pode mandar teu recado no WhatsApp ou através do telefone fixo. Deixa eu mandar um quebra-costela lá para os internautas que estão ouvindo a gente através do aplicativo lá em Pelotas, na Churrascaria Lobão. Mas que tal? Estão trabalhando como sempre, ouvindo o Domingo Tchê. Alô, tio Nelson, Gilmar também e todos os churrasqueiros aí, a indiada que tá ouvindo o programa Domingo Tchê na Brecia Mais FM. É maravilha! É, aqui no centro de Nova Brecia, a chuva continua. Deu uma apertada agora essa chuva. Deus o livre, segundo o Climatempo, vai ser desse jeito todo o nosso domingão. E a temperatura vai ficar estável, 15 graus. E vamos que vamos dele, que dele. Deixa eu rodar uma música bonitaça por demais aqui, tchê. Os Valdir e o Carlos Magrão, um pito.

0: O computador me bobeou nesse momento, essa que eu queria ouvir, mas ele não quer rodar essa música, então vai outra música depois, e então dos comerciais aqui, deu uma trancada no sistema aqui, tchê.
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5: Bueno, já voltamos na programação do Domingo Tchê, na Brecha Mais FM. Muito melhor com você. Agora sim, vem chegando música na programação. Vem Desidério Souza, Tenteando o Bico da Gansa. Deus o livre.

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Bueno, já voltamos no Domingo Tchê na Brécia Mais FM. Estamos trabalhando com potência baixa. O transmissor da Brécia Mais FM deu um pequeno problema, mas o nosso técnico Osmar Níquel já está resolvendo o problema. Daqui a pouco já vai estar funcionando 100% a Brécia Mais FM. Mas tu que tá me ouvindo em qualquer outro lugar desse mundão afora, também pelo aplicativo, pode me ajudar a fazer a programação do Domingo Tchê através do WhatsApp 982-19-2727. Mande teu chasque falado ou escrito, ou faça que nem meu grande amigo Jair, lá de Pouso Novo. Carcou-lhe os dedos no telefone fixo 3757-1259, pediu uma música. Homem, vou tocar essa música pra ti. Os Monarcas, o Sul é o meu país, vivente, eu vou tocar essa pra tu. Deixa o programa me ajudar aqui, porque hoje ele tá salteando, que Deus o livre, ó. Tentou botar uma música, o bicho velho vai salteando pra outra. Vamos ver aqui mais uma vez. Deixa eu ver se vai tocar a música do homem. Não vai tocar, o que que deu com o meu programa hoje? Deixa eu ver o que que deu aqui. Vamos ver, vamos voltar aqui para a programação. Agora sim vai tocar Grupo Carqueja, Vaneira de Peão Ajustado.

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já voltamos na programação do Domingo Tchê, na Brécia Mais FM, 10h30 nesse momento, vivente. Tá fazendo o quê? Tá mateando? Tá se preparando pra fazer o churrasco nesse momento? Manda aí pra mim no WhatsApp, número 982-1927-27. Mande teu chasque, falado ou escrito. Daqui a pouquinho tem o pessoal do CTG Paixão Cortes aqui. A gente vai falar um pouquinho sobre o tradicional jantar baile. Também tem o Cacildo Rocha aqui também. Vai sair sorteio, vai sair brinde pra indiada que tá ouvindo a Brécia Mais FM. Então aguenta aí que já já vamos falar sobre isso. Enquanto isso, vem mais música na programação do Domingo Tchê. 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

É o Jorge Guedes e família. Tá aí o feio, baita de um vaneirão vivente. Tchê, vamos faturar e já voltamos. E na volta, vamos bater um papo com a indiada buena do CTG Paixão Cortes. Mais o Cacildo Rocha também. Aguenta aí, vivente, é rapidito. Vai ter sorteio de kit.

0: 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Bom dia!
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0: Bueno, já voltamos no Domingo Tchê na Brescia Mais FM. É, e de vereda já vamos no bate-papo com o pessoal do CTG Paixão Cortes. Deixa eu achar os microfones aqui, prende o grito aí. Deixa eu ver, Cacildo, bom dia.
1: Bom dia.
0: Tudo bem, no?
1: Tudo tranquilo.
0: Então tá bom, tchê. Quem mais aqui tá? O Ricardo, patrão do CTG Paixão Cortes. Buenas, Ricardo.
2: Buenas, Giovanni.
0: Tudo bom certo?
2: Dia. Tudo certo. Bom dia, ouvintes da Rádio Brescia.
0: E o nosso vice-patrão, Bruno, como é que tem, homem?
3: Buenas, Giovanni, audiência da Rádio Brescia Mais FM, tudo certo?
0: Que honra ter vocês aqui hoje, vamos bater um papo então, né, Cacildo, também?
1: Isso, vamos lá.
0: Isso aí, vai ter, ó, vamos falar isso, vai ter sorteio hoje então? Já vamos começar pra agitar o povo que tá ouvindo a Brescia Mais FM.
1: Isso aí, nós estamos doando em nome do Grão de Surungo, 1,5 kg de erva.
0: Eita!
1: Erva Sabor Amigo, que é uma parceria.

0: aí para essa enviada da Brescia Mais FM.
1: Isso aí, Giovanni. Vamos conversar um pouco, então, sobre o jantar-baile do CTG Paixão Cortes, que vai acontecer no dia 11 de julho. Aí,
0: tradicional, né?
1: Tradicional.
0: Isso e é aí. Uma data importante, o Cacildo tava lembrando a gente aqui, né? Isso,
1: esse ano é uma data importante aí dos 60 anos do CTG.
0: 60 anos, Deus o livre, de tradição, né? Quem foi o primeiro patrão, a gente lembra de cabeça aí, tchê?
1: Primeiro patrão foi o...
2: Jandir, né?
1: Foi por pouco tempo, depois foi o...
2: Aristolino Lemos.
0: Que deve estar ouvindo a gente, né?
2: Provavelmente, isso. Sim. Um abraço também para o Aristolino, se ouvindo.
0: Tá bem, tchê. E o que a gente vai ter nesse jantar-baile, então? Bruno, quer falar pra gente aí, homem? O
3: tradicional jantar-baile de inverno, né? Do CTG Paixão Cortes. Todo ano a gente faz um baita buffet lá com carnes de res, ovelha, galeto, salsichão, massa e pin, saladas diversas, moranga caramelada.
0: Deus o livre!
3: Vai ser um jantar de fundamento, né?
0: Fundamento.
3: Coisa buena.
0: De pegar e afrouxar a guaiaca depois.
3: Ah, sim. Depois dançar umas músicas com os garotos do Surungo pra fazer a digestão, né?
0: É isso aí, tchê. Tá louco. E que mais vai ter aí, Rica? Pode falar aí, Ricardo.
1: Vamos ver lá. Então, jantar baile de inverno ali, em comemoração aos 60 anos do CTG, né? A gente convida a todos aí para uma noite especial de tradição. Comida boa e muita animação aí com os garotos do Surungo.
0: Coisa boa. E vai ter alguma coisa antes? Vai ter apresentação, coisa assim? O que que vai ter?
1: Isso, então o jantar, né, tá marcado para as 8h30, né, o buffet vai estar liberado. E uma hora antes, às 7h30 da noite, a gente vai fazer as apresentações, né, uhum, das invernadas artísticas do CTG. Algumas invernadas aí com a estreia da Pilcha, né? E vai ser uma noite bem legal, bem bonita, para comemorar aí os 60 anos do CTG.
0: Bah, que coisa boa. E depois vai ter o fandango, né?
1: Depois vai ter o Surungo. Fandango com garotos do Surungo.
0: E no fandango vai ter alguma coisa especial lá dentro do CTG, junto com os garotos do Surungo, Cacildo? Alguma Isso. surpresa?
2: Isso, vai ter o representante da erva Sabor Amigo, Diogo Amaral, vai estar presente com o chimarrão. Vai ter um local lá que ele vai servir o chimarrão, o pessoal que vai chegando, com a erva Sabor Amigo. E vai ser sorteado também durante o baile, também vai ser sorteado erva mate Sabor Amigo.
0: Bueno. É, então o vivente que tá com a erva meio que no fim, aproveita e vai no fandango no CTG Paixão Corto e vai que vai ser sorteado, hein? Deus o livre! E como é que fica o negócio das fichas aí, homem? Fala aí pra essa indiada que tá ouvindo o Domingo Tchê, como é que funciona?
3: Aí é bem tranquilo, né? Vamos ter... Temos as fichas no valor de R$60 por pessoa. Crianças de 6 a 12 anos pagam meia, então R$30.
0: Bueno.
3: Abaixo de 6 anos não paga. Aí quem quiser fichas pode entrar em contato com o patrão Ricardo. Número 519-9664-7663. Ou comigo também, Bruno.
0: Também.
3: Número 981889238. Entrar em contato, reservar sua ficha, pode reservar sua mesa também. Estamos aí disponível, só chamar que a gente já faz o brick.
0: Deus o livre.
1: Isso aí. Bom. Giovanni, pode entrar em contato também pelas redes sociais do CTG, né? Ou por algum outro integrante da patronagem que estão vendendo as fichas aí aqui em Nova Brécia, Coqueiro,
0: Perfeito.
1: Encantado, Capitão. Né, então, só contatar alguém aí e fazer sua aquisição da ficha. Lembrando que as fichas são limitadas, né? Porque a gente tem um espaço limitado lá no CTG.
0: Tá certo.
1: Então é importante garantir a ficha antecipada. Na noite vai ter ficha para vender se nós não vendermos todas antecipadas, né?
0: Opa!
1: Porque, como eu falei, o espaço é limitado, então a gente não tem como colocar mais mesas, adicionar mais mesas, né? Então,
0: certo.
1: Garanta já sua ficha e reserve sua mesa antecipadamente aí.
0: Isso, porque o CTG quer garantir que seja bem servido todo mundo, né?
1: Isso aí.
0: Nada de ficar atropelando aí, né? Tem que estar todo mundo bem servido, tchê. Mais alguma coisa pra gente falar aí, indiada?
2: Ah, eu gostaria de agradecer a preferência da patronagem do CTG por Garoto Surungo. É uma grande honra pra nós, é uma grande emoção nós, Animais Fandango, dos 60 anos do CTG. Eu que já fui patrão do CTG, sempre convivi com o CTG, sou

0: apaixonado pelo Paixão Gordo. Então é uma grande honra. A gente vai fazer o maior esforço para ser uma das maiores programações do que o CTG fez até hoje, se Deus quiser.
1: Perfeito. E lembra aí de como é que vai ser o sorteio hoje, o que vai ter para ser sorteado hoje, Cacildo? Lembra aí para essa indiária que está ouvindo do Domingo Tchê.
0: Isso, hoje vai ser 1,5 kg de erva mate sabor gaúcho, sabor amigo, um CD do Garoto Surungo e uma ficha para o baile do dia 11. Uma ficha, isso aí é um patrocínio nosso do Garoto Surungo.
1: Olha ali, então, participe aqui da programação do Domingo Tchê. Já vou botar o nome de vocês que estão participando depois para concorrer, então, esse baita kit dos Garotos do Surungo. Vamos prender o grito aí. Tem mais algo para falar ali, indiada?
2: Só lembrando, então, como vai ser buffet, só explicar um pouquinho como vai ser lá na noite, né? Então, a gente vai ter as apresentações às 7h30, né? A gente não pretende atrasar. São 45 minutos de apresentação, né? Logo após as apresentações, então a gente vai ter o jantar, que vai começar em ponto às 8h30, buffet, né?
1: Buffet?
2: Então serão dois buffets, né, para atender todo mundo, independentes, com quatro filas, né, para não dar tumulto e fluir bem, bem legal ali, para não parar, né, para conseguir todo mundo se servir o mais rápido possível.
1: Muito bem, então, muito bem. Vai ser rapidito, é só chegar lá. Então, rápido, né?
2: É bem rápido, mas é com calma também, né? A gente vai ter aí uma hora e um pouquinho para jantar, né? Comer a sobremesa e tal. E aí, logo após, então, ali por 9h30, 10h, a gente. 10h, né? A gente começa o fandango, então.
1: Ah, já meio que agendado o horário ali, né? Então, tem que ser, né, meio rapidito para poder fandango começar assim.
2: Isso, todo mundo quer dançar, né?
1: É isso aí.
2: Juntar ali bem e já dançar.
1: Arrastar o pé. Fazer aquele novo tabuado lá, fica lustro de tanto dançar, né? Isso aí. Deus o livre. Mais alguma colocação, Bruno?
3: Acho que era isso aí, né? Não teria como também no aniversário de 60 anos... A gente não trazer o grupo de Nova Brécia, né, dos Garotos Surungo, do Cacildo, que também já foi patrão, né? Uma homenagem tanto pro CTG quanto pro Cacildo, o grupo, né? Então vai ser um baita fandango de aniversário. A gente espera que todos compareçam e a gente vai fazer o máximo possível para que seja um baita fandango, um baita jantar, para que todos saiam de lá louco de faceira, né?
1: Eita, cansado, que Deus o livre. Com os garrão cansado.
3: Gastar a sola da bota.
1: Deus o livre, tchê. Maravilha, então. Agradeço a presença de vocês aí, tchê. Então, vamos participando do kit hoje. Erva, mais CD e também mais a ficha pro jantar baile lá do CTG Paixão Cortes. É dia 11, lembrando, né? Dia 11, tchê.
0: Isso aí, mas queremos agradecer, então, a gentileza da rádio aí nos trazer aí para divulgar. E pedir para nossos amigos da região, principalmente de Nova Brécia, que valorize esse patrimônio. O CTG Paixão Cortes é um dos maiores patrimônios do município, se não é o maior. Então, 60 anos de cultura gaúcha, 60 anos da juventude participando ali, com uma educação diferenciada. Então, para o pessoal apoiar o CTG, que... Não podemos deixar cair o que foi construído aí durante 60 anos por tantas pessoas aí, que tanto esforço, né, tanta dificuldade, tantas noites de sono, talvez passaram para preocupado com o CTG. Então, para os nossos amigos aí apoiarem, que não vão se arrepender.
1: Tá certo. Ah, e queria fazer uma pergunta, Ricardo. E aí, como é que tá a artística do CTG? Tá bombando, né? A artística é só, o pessoal tem que chegar lá mais junto, né? Os pais têm que aproveitar e levar as crianças lá para assistir os ensaios. Vai que o piazito, a prendinha, não se apaixona e quer dançar no CTG, para aumentar mais ainda, né?
2: Claro, claro. Então hoje a gente tem três invernadas, né, artísticas, que é a Dente de Leite, Pré-Mirim e Mirim. Então a partir dos 4 anos, né, começa na Dente de Leite e vai até os 14 anos, né, na invernada Mirim.
1: Mirim.
2: Então a gente tem... muitas crianças ali, acho que em torno de 40 crianças, eu não sei o número certo, né? Mas a gente está fazendo um trabalho bem legal. Esse ano a gente começou a participar de rodeios, né? Que era uma coisa que a gente há muito tempo não fazia. Então a gente está evoluindo bem, né, nessa parte. E claro, a gente convida a todos, o CTG está sempre aberto A gente faz os ensaios todas as terças-feiras à noite, a partir das 6h15, né, até as 9h30 da noite. Uhum. Então quem quiser, que tiver interesse, levar seu filho lá a partir dos 4 anos. O primeiro mês não tem custo, é uma adaptação, se a criança vai gostar, vai querer continuar ou não. Aí a partir do segundo mês é cobrado uma mensalidade. Uhum. Só para simbólica, né, para ajudar a custear os professores. E isso está sempre aberto lá e, claro, a gente sempre convida, né, os pais a participarem também junto com as crianças, né?
1: Claro. É um aprendizado, né?
2: É um aprendizado para todo mundo, isso aí.
1: Tanto para os pais como para as crianças que vão lá.
2: Exatamente.
1: É muito. A cultura faz com que o povo fica mais social, né? O pessoal vai lá, conversa, toma um chimarrão, né? Ficam lá curtindo, dando risada.
2: Exatamente.
1: É buenacho, tchê. Então tá bueno, então.
2: Certo.
1: Agradeço pela participação de vocês aí, tchê. Então a gente se encontra
2: no dia 11 de julho, a partir das 7h30, com as apresentações artísticas no CTG Paixão Cortes.
1: Tá bom, então?
2: Muito obrigado.
1: Obrigado. Até mais, então. E vem seguindo aqui. Ha! Garotos do Surungo, judiando o teclado. Vai ser mais ou menos desse jeito, tchê.

Oi, Biliano, tá na sintonia da Brescia Mais FM lá em Encantado através do aplicativo. Mas aome, velho, pra ti essa música do grupo Querência, a tal da Mercedita. Dança essa, aproveita e abre a goela, vivente. 11 horas em ponto.

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Bueno, já voltamos na programação do Domingo Tchê, na Brescia Mais FM, muito melhor com você, 11 horas e 6 minutos. Tchê, deixa eu alçar meus olhos pra cima aqui pra ver a temperatura, 15 graus nesse momento aqui no grande centro de Nova Brescia. É, vivente, participe do sorteio, baita sorteio de um kit hoje. É, oferecimento lá dos Garotos do Surungo. Tem o CD dos Garotos do Surungo. Tem a ficha pro dia 11 do tradicional jantar baile do CTG Paixão Cortes. Também tem erva aqui dentro do kit. Deixa eu catar a erva aqui pra ver. Pera aí, deixa eu pegar aqui. Deixa eu ver. É Sabor Amigo o nome da erva aqui. Tchê. Então participe, vou sortear ao meio-dia. Mas que tal? Tu já vai levar o ingresso, já vai ouvir as músicas dos Garotos do Surungo pra já tá mais ou menos sabendo o que vai tocar na noite lá no Fandango. E já vai mateando também e ouvindo o Domingo Tchê. Participe! Deixa eu ver quem tá participando aqui. Bom dia, quero deixar meu nome pro bolo da padaria Paludo. Maria Paula Moraes, aniversário dia 24, e também pro sorteio do kit de hoje. Mas que tal? Já vamos botar o teu nome aqui para concorrer também. Quem mais aqui? Lisandro Michelon, de Vespasiano Correia, também tá participando do sorteio. Quem mais aqui? Quero participar do sorteio de hoje, do kit dos Garotos do Surungo. É, o meu noivo Janiel Kish e minha sogra Reni Kish, bota no sorteio. Manda uma música aí pra gente. Estamos na escuta no aplicativo aqui em Travesseiro, em Três Saltos Médio. Quem mandou foi a Herta pra gente. Vou tocar pra vocês essa música do Gabriel Hortaça, Sacudindo Rio Grande, tchê. E tu já sabe, né, vivente? No campo, na cidade ou no teu CTG, só dá Domingo, tchê.

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1: É, e aí, Belo, tá na sintonia do Domingo Tchê. O meu velho tá mandando essa próxima música pra todos os amigos dele. Também lá pro tio Amélio Blau, pro Tony também, Berté. Que maravilha, Belo. Ô, Belo, aumente o volume do teu rádio aí, homem. Mostra que tu tá ouvindo o programa Domingo Tchê. É o Chiquito e o Bordoneio pra bailar de colatada. 11 horas e 12 minutos.

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2: E essa música vai lá para a linha Caçador, grande Nestor Pessini, sempre na sintonia do domingo, Chimaza Galo Velho, homem sempre parceiro, dando risada com a gente, diz ele que é o domingo, tchê, o melhor programa dele, aquele quebra-costela, homem pra ti, pra tua família, Gildo de Freitas, homem feio, sem coragem, não possui mulher bonita, Deus o livre. 11 horas e 16 minutos.

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Vem chegando os Monarcas e o Sistema Antigo, baita de um shot vivente. Essa vai lá para o Afonso Jongo, o tio Afonso. Ele e a família estão ouvindo o programa Domingo Tchê e já coloquei o teu nome para concorrer ao kit dos garotos do Surungo. Mas, galo véio, um bom domingo para vocês.

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2: É, e essa música vai lá para Travesseiro. Seu Décio Sutier tá na sintonia da Brescia Mais FM. É, o homem tava me contando que de manhã tentou sintonizar a Brescia Mais, não conseguiu, né? É verdade, homem, mas agora tá funcionando o transmissor da Brescia Mais FM. Um abraço pra ti, homem. Sentimento de Trovador com o Porca Véia. 11 horas e 22 minutos no programa do

0: Na Brécia, mais 11 horas e 25 minutos. Bom dia.
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0: Bueno, já voltamos, é o Domingo Tchê na Brescia Mais FM, manhã chuvosa, nesta manhã dia 28 de junho, é o último programa Domingo Tchê deste mês de junho. Tchê, tá fazendo o que em casa neste momento? Já tá terminando de assar teu churrasco, ou tá recém colocando a carne na brasa? O que tu tá fazendo aí, vivente? Me mostra, me mande vídeo ou foto no WhatsApp da Brescia Mais FM de Lambuja. Já aproveita e me ajude a fazer o programa Domingo Tchê. E também já vou colocar o teu nome se tu quiser para participar do sorteio do kit de hoje. Isto mesmo, um baita de um kit. É oferecimento lá dos Garotos do Surungo. Tem erva mate, tem o CD dos Garotos do Surungo e também tem uma ficha pro tradicional jantar baile do CTG Paixão Cortes lá pro dia 11 do mês que vem. Então participe até meio-dia e meia, dá tempo, vivente. Faça que nem o Ayrton Santos Fachini, tá concorrendo a esse baita kit. Também deixa eu ler mais recados chegando aqui. Coloca o Dilvo no sorteio do bolo. Ele, o Dilvo Pitol, no sorteio do bolo. Ele fez os anos dia 27/6 ontem. Tchê. Desejar a ele que tenha sempre muita proteção divina. E também coloca o Gabriel Pitol, que fez dia 12/6. O Anderson fez dia 7/6 e coloca no sorteio deste mês. São os votos da mãe, a Nilva Pitol. Eita coisa buena, a Nilva já aproveitou e colocou todo mundo no sorteio do bolo da padaria Paludo. Vou tocar pra vocês então essa próxima música do Baitaca, do Fundo da Grota, tchê.
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É quem tá na sintonia da Brescia Mais FM, é o Gilmar Soutier, lá o prefeito de Travesseiro Galo Velho. Diz ele um bom domingo a todos os ouvintes. Manda uma do Cepa Gaúcha. Tamo aqui queimando um osso na casa do meu pai. Mas que tal, homem? Um bom domingo pra vocês, um bom almoço. Gilmar Soutier, prefeito de Travesseiro, e toda a família na sintonia do Domingo Tchê. Marcolina pela Graia, é o Cepa Gaúcho. 20 minutos para o meio.

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5: Bueno, já voltamos no Domingo Tchê na Brécia Mais FM. Muito melhor com você, meu galo velho. Tinha temperatura 15 graus ainda aqui no grande centro de Nova Brécia. E a chuva deu uma apertada neste momento. É, vai ser desse jeito, segundo o nosso clima-tempo, hoje nosso domingão. Faltando 15 minutos para o meio-dia. Tchê, participe porque dá tempo ainda do sorteio do kit de hoje. É o nosso amigo Cacildo Rocha e os garotos do Surungo deixaram aqui pra gente sortear hoje. É um kit buenacho por demais. Nesse kit tem o CD dos garotos do Surungo, tem erva mate, também tem o ingresso lá para o tradicional jantar baile do CTG Paixão Cortes no dia 11 do mês que vem. Então participe que dá tempo ainda. Deixe o teu nome completo. Pode mandar através do nosso WhatsApp ou pode ligar através do telefone fixo. Mande teu chasque ali, não perde tempo, vivente. Enquanto isso, hoje a música é desse jeito, porque o tempo tá desse jeito. Milo

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2: E na Brecia Mais FM, deixa eu atender pedido chegando no WhatsApp. Deixa eu ver quem é que mandou o recadito pra gente.
3: Que Agostinho Possamay mandando uma música, deixei pra gaúcha, quase uma bonita aqui. Agostinho Possamay, Nova Brecia.
2: Tá bueno, Romê. Quem mandou o recado foi a Helena Possamay, que tá na sintonia do Domingo Tchê. É o Cepa Gaúcha, minha infância. Faltando 5 minutos para o meio-dia.

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1: Elcepa Gaúcha, minha infância. Tá na hora da gente faturar, botar uns cobre na guaiaca e já voltamos. Era pedido vivente. Aguenta aí, tchê.

0: na Brescia Mais, 11 horas e 59 minutos.
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4: Bueno, já voltamos no programa Domingo Tchê na Brécia Mais FM. Acabei de secar minha térmica aqui, já tomei uma térmica de chimarrão nesta manhã. Já é tarde agora, 12:03, 28 de junho é o dia de hoje. E tem o kit rolando daqui a pouco, eu vou sortear, é o baita do kit dos... Oferecimento dos garotos do Surungote. Tem uma ficha pro tradicional jantar baile lá do CTG Paixão Cortes no dia 11. Também tem 3 quilos de erva mate e CD também dos garotos do Surungo. Participe pelo WhatsApp e também pelo telefone da Brécia Mais FM. Deixa eu ver quem tá participando aqui. É a Vilma Valgoita participando. Coloco o meu nome e do meu esposo também para participar. Quem mais aqui? A Celita e o seu Neuri também estão participando do sorteio. E aproveitaram e mandaram a foto aqui lá do fogão a lenha. Em cima já tem polenta pronta, tem carne de panela, tem a chaleira cheia d'água para tomar o bom e velho chimarrão. Mas que tal, tchê? Um abraço para vocês e um bom almoço. Quem mais aqui também? Bom dia, Galdério. Buenas. Lasca para nós aqui os mirins no tranco da Morena Rosa. É o Zé de Dois Vizinhos, tudo de bom e um quebra-costela. Mas a Zé ouvindo a gente através do aplicativo, aquele quebra-costela vivente é pra ti, essa homem.

de Freitas, Lago Verde Azul, na programação do Domingo Tchê. E a gente vai para o intervalo, vamos faturar e na volta vamos fazer o sorteio do kit dos Garotos do Surungo. Fique ligado na programação, Vivente!

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Bueno, já voltamos, é o Domingo Tchê na Brecha Mais FM. Tava arrumando minha roleta aqui, agora sim tá tudo organizado. A roleta já tá no ponto. Vamos fazer o sorteio para saber quem vai ser o ganhador ou a ganhadora do kit lá dos Garotos do Surungo. Vamos lá então, gira aí minha roleta. Mais uma volteada. Parando, parou. Número 28. Deixa eu catar aqui na minha lista o número 28 para saber quem foi o sortudo ou a sortuda. Deixa eu ver aqui. Afonso Giongo, mas que tal, homem? Afonso Giongo foi o sortudo do kit de hoje, mas que tal? É só passar aqui na Rádio Brescia Mais FM para retirar o teu kit, mas que tal, Afonso Giongo? Ganhou o kit lá dos Garotos do Surungo, que é 3 quilos de erva mate, também tem o CD dos Garotos do Surungo e também o ingresso para o tradicional jantar baile do CTG Paixão Cortes no dia 11. E já vou adiantando que domingo que vem tem mais sorteio de fichas para o jantar baile do CTG Paixão Cortes. Então, domingão que vem, no Domingo Tchê, tem mais sorteio. E eu tô me banjando, agradeço a todas as participações de hoje, tchê. Domingo que vem tem mais Domingo Tchê. Aquele quebra-costela, tô deixando as saideiras, Garotos do Surungo, Chalé de Madeira, mas tem muito mais música no Domingo Tchê. Tô me banjando, Rumorancho.

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0: 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As informações da sua cooperativa Dália Alimentos de Encantado.

0: No programa da Rádio Dália, nós vamos conversar com o presidente executivo da Dália Alimentos, Dr. Carlos Alberto Figueiredo Freitas. Carlos Alberto, gostaria que o senhor falasse um pouco sobre o aniversário da Dália Alimentos, né? Foi 79 anos, no dia 15 de junho. Teve um momento bem importante para a comemoração, levado aí a um projeto cultural, onde lotou as dependências do auditório do Sicredi, onde foi apresentada a final do concurso de teatro, né? Muito importante, muito bonito, emocionante até, eu diria, com relação às crianças que estavam lá fazendo a sua apresentação. E nesse ponto eu gostaria que o senhor falasse um pouco da sua trajetória na Dália Alimentos. Tem mais de 40 anos que o senhor está à frente, administrando, né? Gerindo nesse projeto todo da Dália, das indústrias, e também com essa responsabilidade que a Dália tem tomado, responsabilidade social, ambiental, de respeito ao consumidor, de respeito ao produtor, de bem-estar em todos os projetos dos animais da Dália. Enfim, gostaria que o senhor falasse um pouco, já projetando a Dália aí para os seus 80 anos, que a gente vai comemorar no ano que vem. Carlos Alberto, boa tarde.
1: Boa tarde, Perondi. Boa tarde também a todos os ouvintes do Rádio Dália. Pois é, Perondi, são 79 anos que essa cooperativa existe. São 79 anos onde sucessivas administrações, cada uma na sua época, no seu tempo, teve uma passagem importante e ajudou que ela chegasse até hoje. Ao longo dos tempos, essa cooperativa enfrentou muitos desafios, viveu muitos momentos bons, mas viveu também momentos difíceis. Existem estatísticas no Brasil onde mostram que pouquíssimas empresas no Brasil chegam a esta idade que a nossa cooperativa está chegando, 79 anos. Isso mostra que, ao longo dos anos, as administrações do Dália souberam contornar as dificuldades e continuar tocando para frente. A minha história da cooperativa tem dois momentos, Perondi. Eu tive um momento onde eu trabalhei como médico veterinário, na produção animal, atendendo os produtores, que foi lá a partir de janeiro de 79 até 1986. Naquele período, eu me formei na Universidade Federal de Santa Maria e vim para cá para ser médico veterinário. Depois, eu fui trabalhar em Santa Catarina, recebi uma proposta de um grupo agropecuário em Santa Catarina, o grupo Agro Eliane, e fui gerenciar lá a produção de suínos, e lá fiquei por um período de 6 anos. Nos anos 1990, a cooperativa de Encantado entra num momento de dificuldade, o mundo tinha mudado, o modelo de gestão da cooperativa Dália estava inadequado e me chamaram para ajudar nessa reestruturação, na busca de um modelo de gestão mais atualizado, que conseguisse dar continuidade para a cooperativa. Na época nós viemos e nós queríamos um modelo de cooperativismo onde fosse competitivo no mercado, mas sem perder esse lado social de desenvolvimento do seu quadro social, dos funcionários, de envolvimento com a comunidade. Então, durante os primeiros anos lá, nos anos 90, a gente buscava o que se chamava profissionalização da gestão. E Só que, na realidade, não tinha no Brasil um modelo de gestão conforme nós estávamos procurando. Em determinado momento, a gente foi à União Europeia para conhecer o sistema cooperativo europeu, como é que funcionava. Inicialmente, fui eu, numa visita que era parte de um programa do governo brasileiro em convênio com o governo da França na época. Eu fui, conheci aquele sistema europeu, ficamos lá 15 dias, 18 dirigentes de cooperativa, e eu vi que aquele modelo era o modelo que nós precisávamos aqui. Voltei, organizamos uma segunda visita à União Europeia, onde foram todos os conselheiros de administração da cooperativa e também foram prefeitos, universidade, várias lideranças aqui da nossa região para conhecer um modelo de desenvolvimento social e econômico que era o cooperativismo europeu. Os que foram lá voltaram com a mesma ideia de que lá aquele seria o modelo. E nós implantamos naquela época, lá em 1990 e poucos, um modelo de gestão onde era um sistema semelhante às cooperativas europeias, que são baseadas num sistema parlamentarista. Lá e no Dália, a partir daquele momento, nós adotamos várias coisas do cooperativismo europeu, aonde dentro daquela linha mais parlamentarista, a Dália hoje ela tem dois presidentes. Tem o presidente do conselho, que é o líder político da sociedade cooperativa, representa a cooperativa na parte pública da cooperativa, e tem o presidente executivo, que é a minha função nesse momento, aonde eu sou contratado pelo Conselho de Administração para conduzir os negócios da cooperativa. Então, a nossa cooperativa é a única do Brasil que trabalha dessa maneira, e esta profissionalização, porque o presidente executivo tem que ser competitivo, transformar os negócios da cooperativa em negócios rentáveis e que levem resultado, lucro, para ser distribuídos aos acionistas, aos associados e aos funcionários e à comunidade, para que haja o desenvolvimento econômico e social, que é a missão da nossa cooperativa. Isso foi um modelo que deu certo. Nós implementamos diversos programas para chegar a isso, qualificação de recursos humanos, parcerias público-privadas, modernização do parque industrial, lançamentos de produtos, enfim,

0: temos interação com os municípios onde temos associados, investindo na formação, estimulando as crianças da rede municipal de ensino a entenderem o que é cooperativismo e como o cooperativismo consegue, através da cooperação, buscar futuro melhor para todos. E como o cooperativismo passa pelos momentos difíceis através, principalmente, da cooperação e da resiliência de seus funcionários, associados e com apoio comunitário. Foi um evento muito bonito. Nós tivemos a parceria da empresa Tetra Pak, que também aportou recursos financeiros neste evento, além da cooperativa, que também aportou recursos, e foram 20 e poucas escolas que apresentaram peças de teatro onde abordavam a importância do cooperativismo e da cooperação para a superação de momentos de dificuldades, como foi aquele período das inundações aqui no nosso vale. Tivemos três finalistas, três trabalhos maravilhosos dos 24 trabalhos que iniciaram, e naquela noite aqui vieram as 10 mais bem classificadas, e três foram escolhidas primeiro, segundo e terceiro lugar. Foi uma noite emocionante. Era um público de quase 600 pessoas e todos que estavam ali conseguiram ver o que é o cooperativismo e como o cooperativismo consegue mobilizar as comunidades onde está inserido. No mais, Peronde, eu me sinto feliz por estar sendo um dos líderes desta reestruturação da cooperativa de Encantado, mas já estamos também, o tempo passa e já estamos pensando na renovação. Eu já tenho definido, já estamos preparando novas lideranças que no próximo ano vão assumir funções e é o momento da gente passar o bastão para outros mais jovens e a gente deixar que as novas gerações vão conduzindo o futuro de uma organização como essa. Um abraço, Peronde, e abraço a todos os ouvintes.
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0: Oi, Baldi!
1: Sabe quando a gente termina um relacionamento e sente um alívio? Já passei por isso.
0: E o quê?
1: Sabe quando a gente mete o louco?

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0: machucou? Eita, amassou a cara todinha, meu irmão. Meu
1: Deus, chama o médico. Tá normal.
0: Tá normal.
1: Bora.

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2: Luan Santana e Léo Foguete. Luan City Festival São Paulo.